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1: Analog. Eu não sei onde ou quando, mas o que é certo sempre se saberá.